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0: Mari Fernanda.
1: Na Luana Prado.
0: Que delícia estar com você.
1: Que pancada de mulher, né, RJ?
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1: Sensacional. Bom dia, bem-vindos à emissão de Marco ao Sábado, neste dia 26 de setembro de 2026. 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Bombeira da Corporação de Rezende, atingida por uma árvore quando combatia um incêndio, acabou por falecer. Município de Marco de Canaveses requalifica duas artérias em Alpendurada, Várzea e Torrão e outra na freguesia de Sobretâmega, à Rua Direita. Festance decorre este fim de semana em Constance. Cimo do Tâmega e Sousa aprova moção por acessibilidades a Sinfães e Rezende. Projeto Aproximar chega a Castelo de Paiva. E no desporto, Luís Miguel do Guerra, quais são os temas em destaque?
2: Este fim de semana há uma paragem nos campeonatos nacionais devido aos compromissos das seleções, mas a atividade mantém-se nas provas da Associação de Futebol do Porto. Na divisão de Elite, São Lourenço do Douro e Várzea do Douro entram em ação. Na divisão de honra, há derby do Marco de Canaveses entre Vila Boa do Bispo e Livração. O Soalhães desloca-se já este sábado ao terreno do Sendim. Este sábado também arranque do Marco 09B na Série 1 da Primeira Divisão. Na Série 2 há mais 4 clubes do Marco de Canaveses a entrar em campo, com destaque para o Penhalonga, que faz a estreia em competições federadas dentro de casa.
1: Na segunda parte, António Duarte Pinto, o convidado é o Presidente da Junta de Freguesia de Taboado.
3: Hoje recebemos Joaquim Aguiar, Presidente da Junta de Freguesia de Taboado, para falar sobre a 5ª edição das Jornadas Culturais. Respirar melhor, viver melhor, uma sessão de educação para a saúde, com o apoio da ULS Tâmega e Sousa e da UCC Marco de Canaveses. Hoje, observação das estrelas na venda da Giesta com o astrónomo José Matos, numa iniciativa que conta também com a colaboração de Soalhães. Uma conversa sobre saúde, ciência, astronomia, cultura e comunidade.
1: Conhecidos os assuntos, o desenvolvimento vem a seguir. Mais uma vez, bom dia. A bombeira que tinha ficado gravemente ferida depois de uma árvore ter caído em cima durante um incêndio em Barro, no concelho de Rezende, acabou por falecer. Maria João Carneiro tinha 24 anos e foi atingida enquanto combatia as chamas que deflagraram na quinta-feira à noite. A jovem acabou por morrer já durante a madrugada de sexta-feira no Hospital de Lamego. Maria João Carneiro era licenciada e trabalhava na sua área de formação, mas tinha na atividade bombeira uma verdadeira paixão. O alerta para o incêndio foi dado às 20h36 de quinta-feira. Ora, por causa desta morte, o Presidente da Câmara de Sinfães, Fernando Silvério, decretou luto municipal por 3 dias, de 25 a 27 de setembro, em sinal de profundo pesar e em homenagem à memória de Maria João Carneiro. Durante este período, a bandeira do município permanece a meia haste no edifício dos Passos do Conselho e, em respeito pela memória da bombeira e em solidariedade com a sua família e com os bombeiros de Rezende, o município acabou por determinar ainda o cancelamento de toda a programação da Festa da Labareda, que estava prevista precisamente para os dias 25 a 29 de setembro. Em comunicado, a autarquia manifestou, num momento, profunda tristeza e consternação, agradecendo a compreensão de todos perante estas decisões tomadas em respeito pela memória de Maria João Carneiro e em solidariedade com a família e com toda a comunidade. Lê-se na nota publicada na página oficial do município. A Câmara Municipal de Marco de Canaveses vai requalificar duas artérias na freguesia de Alpendurada, Várzea e Torrão, num investimento total que ronda os 400 mil euros. O auto de consignação das empreitadas foi assinado na quinta-feira. A Rua de Santa Clara vai ganhar passeios ao longo do traçado, novas zonas de estacionamento, passagens para peões e um sistema renovado de drenagem de águas pluviais. Os acessos a habitações e propriedades serão ajustados às cotas existentes. A Presidente da Câmara, Cristina Vieira, destacou a importância desta via, quer para os residentes, quer para os visitantes.
4: Esta rua onde nos encontramos, a Rua de Santa Clara, absorve um investimento maior das duas obras, também pela sua complexidade, que é normal. Estamos a falar em 314 mil euros para tornarmos esta rua melhor para os que cá vivem e também para os que a visitam, porque efetivamente este é um local turístico muito visitado. temos aqui este bar e com a piscina que serve muitos turistas e que é um veículo de transmissão também da imagem do mar de um ponto turístico. Estamos a falar de uma obra que tem uma previsão de 210 dias de execução. Espero que esses constrangimentos e os transtornos que causem possam também ser compreendidos por todos, porque o que está em causa é um bem maior, é a requalificação da rua e tornarmos este local mais aprazível e melhor.
1: A autarca admitiu ainda que a obra poderia já estar concluída, não fossem constrangimentos, entretanto, ultrapassados.
4: Dizer que para a Câmara Municipal é também um motivo de regozijo, porque esta obra para nós também era uma daquelas que já gostaríamos de estar hoje com ela concluída. E por isso é que também dar esta nota, que foram ultrapassados alguns entraves do projeto, e por isso a obra já poderia, efetivamente até já está concluída, mas estamos hoje aqui a voltar a lançá-la, e neste caso a assinar já o auto de consignação, mas efetivamente esta obra poderia já estar concluída se não fossem alguns constrangimentos que tivemos com o projeto.
1: António Pinto, presidente da Junta de Alpendurada, Várzea e Torrão, classificou a intervenção como prioritária e essencial para o território.
0: Sem dúvida que isto é uma obra essencial na nossa freguesia. É uma obra que a Câmara Municipal tomou cuidado de levar como prioridade, porque sem dúvida para a nossa freguesia isto é o nosso canto, que a entrada do concelho. E é uma obra que fará, sem dúvida, a diferença na nossa freguesia para embelezar, como disse, e muito bem, aqui o responsável da empresa. Mas não só embelezar, como também criar estruturas e dinâmicas para que o crescimento, tanto a nível de turismo como a nível de criar postos de trabalho e a própria habitação. Esta é uma zona da freguesia onde a população é mais velha. Criando estas infraestruturas, sem dúvida que puxará para cá mais os nossos jovens e não tenho dúvidas que fará uma grande diferença na nossa freguesia e no nosso concelho.
1: Já na Rua da Escola, a intervenção vai transformar o arruamento em sentido único, com pavimentação a cubos, passeio em microcubo, nova drenagem de águas pluviais e iluminação pública, segundo Cristina Vieira. O objetivo é claro.
4: Mas também estamos cá para lançar, como disse, a obra importante para a segurança das nossas crianças e jovens, que é a requalificação da Rua da Escola. É um

0: habitantes.
1: Cristina Vieira, que reforçou ainda o compromisso da autarquia marcoense com a freguesia de Alpendurada, Várzea e Torrão.
0: Vamos continuar a trabalhar na mobilidade do concelho, sendo também a nossa preocupação esta freguesia, que diariamente tem um fluxo maior do setor empresarial forte que aqui se concentra, e vamos continuar a trabalhar juntos com a Junta de Freguesia por um concelho com melhores vias, melhor mobilidade, maior segurança para automobilistas e peões. E é por isso que aqui estamos hoje, para assinar esta autoconsignação, para pormos mãos à obra.
1: Câmara do Marco de Canaveses investe 400 mil euros em duas ruas, em Alpendurada, Várzea e Torrão. A requalificação da Rua Direita, uma das vias históricas da aldeia de Canaveses, na freguesia de Sobretâmega, vai avançar com um investimento superior a 1,2 milhões de euros. O anúncio foi feito na quinta-feira pelo município do Marco de Canaveses, depois de o projeto da segunda fase de intervenção ter recebido parecer favorável das Infraestruturas de Portugal. A intervenção contempla a totalidade da Rua Direita, desde o Largo do Terreiro do Santo até à Rua Caldas de Canaveses, abrangendo ainda arruamentos adjacentes, nomeadamente a Rua Lugar Barrias e a Rua Alexandre Corte Real. No total serão intervencionados cerca de 900 metros de arruamentos. A empreitada pretende, segundo a autarquia, melhorar as condições de circulação rodoviária e pedonal, reforçar a segurança e a acessibilidade e aumentar a funcionalidade e a qualidade do espaço público. Na freguesia de Constança está a decorrer este fim de semana o Festanço, um festival que quer juntar associações, instituições e população num só fim de semana de convívio. A ideia, segundo o presidente da Junta, Joaquim Silva, nasceu de uma proposta do jovem André Mendes no Orçamento Participativo Jovem de 2023.
2: Esse Orçamento Participativo Jovem foi em 2023. Porque ninguém desenvolveu isso, ficou ali encostado. Aproveitámos todo o potencial do OPJ e então englobámos tudo que para nós é mais vantagem, para a freguesia e também para a pessoa em si, que também vai estar com parceria com a Junta da Freguesia de Constança, e daí aproveitar o nome de Festanço. Temos um fim de semana cultural, temos atividades e conseguimos juntar todas as associações.
1: O programa arrancou ontem com uma caminhada a reverter para os bombeiros voluntários do Marco de Canaveses e prossegue pelos dias de hoje e de amanhã com um conjunto vasto de iniciativas.
2: No sábado, a partir das 3 horas, temos jogos de futebol na AD Constância. Estamos a envolver a AD Constância. Três contra casados, futebol 5. É uma coisa só quase muito simbólica, vai ser um quarto de hora, mais ou menos, para cada lado, ou nem isso. Solteiros contra casados, pais contra filhos, também futebol feminino, uma brincadeira, um convívio. Depois, a partir das 5:30, a cozedura de pão. Aí temos no quartel dos bombeiros, na secção de Constância, todas as atividades até às 2 da manhã. Portanto, o que é que nós temos? Temos os jantares, temos todas as barraquinhas para cada associação. A Junta Freguesia em parceria vai ajudar as associações, vai haver lá jantares, vai haver bebidas, cada um com as suas coisas, cada um com pode praticar preços diferentes, porque se um vai servir porco no espeto, o outro servir uma sandes de qualquer coisa, não posso o mesmo preço. Agora, as bebidas é que vai ser igual para todos, e todas as associações vão receber esse dinheiro, é na totalidade para eles. No domingo temos uma celebração por todas as pessoas falecidas da nossa terra, às 11 horas. E de tarde, das 3 às 4, temos a apresentação do livro de uma senhora que vai apresentar um livro de uma situação do marido dela que acompanhou até o final de vida, que é também de um centro de dia, não é aqui da zona. A partir daí, às 4 horas, aí já vamos à MCC, ao motoclube. Temos um passeio, sai do recinto da Igreja de Constança, pelas ruas da freguesia, os motares. Chegando por volta das 5 e pouco, há um grupo de concertinas na MCC, nos motares. Eles vão servir lá também lanches, parceria com a Elas, temos uma associação que é Elas. Estamos dois juntos nisso, e vão servir lá um lanche e às concertinas, mas até 10 da noite ou à hora pronto, conforme houver aderência a isso.
1: Joaquim Silva reconhece que a iniciativa arrancou um bocadinho tarde, mas este ano, garante que a Junta pretende dar-lhe continuidade, podendo a data vir a ser ajustada em futuras edições.
2: Começámos um bocadinho tarde, é verdade, mas acho que amanhã o tempo vai estar bom e nós, para o ano, se calhar poderemos mudar a data. Se isto realmente é um trabalho que nós fizemos, queremos dar continuidade. Fizemos convites a todas as juntas de freguesia do Conselho de Marco Canaveses, às empresas de Constância, ao público em geral, todas as pessoas que sejam de fora da freguesia, que se queiram estar lá, é uma ajuda que estão a fazer às associações, porque vão colaborar, e acho que vai ser um dia de convívio, e gostaria que estivesse o maior número de pessoas, seja da freguesia, não seja, nós somos todos de Portugal, somos todos do mar, e deixava um convite para que a população se unisse, e gostaria que eles estivessem ali juntos, posso só garantir que vai ser um dia

0: dia de convívio, um dia de festa, um dia de amizade. Vamos ter um fim de semana, acho que vai ser bastante cheio.
1: Junta de Constance lança fim de semana cultural através do Festance. Município do Marco de Canaveses marca presença hoje e amanhã na festa de outono da Fundação de Serralves, no Porto. A iniciativa dá a conhecer o património cultural e material do concelho através do trabalho de artesãos e associações locais. Durante estes dois dias, a Associação de Artesãos do Marco apresenta a oficina Artesanato ao Vivo, Saberes e Ofícios Tradicionais, entre as 10 e as 19 horas, com demonstrações de técnicas e ofícios tradicionais. Este sábado, a partir das 14h30, a Universidade Sénior recria a desfolhada à moda antiga, uma tradição das comunidades rurais associada a esta época do ano. O Parque Jorge Baldaia, em Santo Isidoro e Livração, no Marco de Canaveses, recebe de 2 a 4 de outubro a primeira edição do Socelo. A iniciativa é organizada pela Junta de Freguesia, em parceria com as coletividades locais. O Baldaia, o presidente da Junta de Santo Isidoro e Livração, explica em que consiste o evento.
2: O Socelo é uma iniciativa levada a cabo pela Junta de Freguesia em colaboração com todas as coletividades da nossa freguesia. Terá como principal objetivo revivar a memória da utilização dos usos e costumes dos nossos antepassados. O nome surge precisamente de origem celta. A nossa freguesia tem muitas referências celtas e, portanto, este nome significa ou remete para o fim das colheitas e o início e a preparação de um novo ano agrícola. E esse nome foi escolhido precisamente adequando-se naturalmente à data que escolhemos a realização deste evento. Terá a participação, como eu disse, todas as coletividades que vão proporcionar e promover os produtos locais, a gastronomia local e tudo aquilo que de melhor eles têm para nos oferecer.
1: O festival abre na sexta-feira, dia 2, com a atuação do Rancho Folclórico de Vilarinho de Amarante e o tradicional ritual da queimada celta pela meia-noite. No sábado, dia 3, há um encontro de cavaleiros, almoço convívio, uma atividade sinergética promovida pela Associação de Caçadores de Santa Cruz de Ribatâmega, prova de vinhos comentada pelo enólogo Ricardo Saraiva e, à noite, um concerto. O programa encerra no domingo, dia 4, com missa campal, pelas 10h30, a bênção dos animais, no mesmo Parque Jorge Baldaia. Apesar de ser a primeira edição, o autarca de freguesia acredita no sucesso desta organização.
2: Gostaria de deixar este convite a todo o povo marcoense e a quem nos ouve dos outros concelhos também. Será um evento muito bonito, com animais, será um evento com gastronomia, com vinhos e, acima de tudo, aquilo que nós mais gostamos de proporcionar, que é o convívio entre as gerações, o convívio entre o povo, não só da nossa freguesia, mas com os de fora também. E que se não podem ou se não tiverem a oportunidade de ir à sexta e ao sábado deste nosso evento, que se reúnam connosco na Assembleia de domingo, que vamos fazer uma missa dominical campal por volta das 10h30 da manhã, também no Parque Jorge Baldaia e posteriormente com a bênção dos animais, não só animais de agropecuária que estarão presentes na mostra de gado, mas também todos aqueles que se queiram reunir connosco com os seus animais de companhia. E este é o convite do Sr. Padre Gerardo para todo o município do Marco Canadense e para todos aqueles que se queiram juntar a nós de fora também.
1: Socelo Festival da Terra, das Origens e da Memória, anima Santo Isidoro e Livração de 2 a 4 de outubro. A Comunidade Intermunicipal do Douro, Tâmega e Sousa, aprovou por unanimidade uma moção que exige ao Governo e à Infraestruturas de Portugal prioridade estratégica para as obras rodoviárias que liguem Sinfães e Rezende aos principais eixos nacionais. A proposta foi apresentada em conjunto pelos presidentes das câmaras Sinfães e Rezende, Carlos Cardoso e Fernando Silvério, e reuniu o consenso dos 11 municípios da CIME numa reunião realizada em Sinfães. O documento pede que avancem com caráter prioritário os estudos e projetos para a ligação entre Mesquinhate e Sinfães, garantindo a continuidade da variante à Estrada Nacional 211 e aproximando o concelho da Autoestrada A4. Entre os argumentos da moção estão a coesão territorial, a competitividade económica e também a segurança rodoviária, nomeadamente o tempo de resposta de ambulâncias, bombeiros e forças de segurança em situações de emergência. A moção vai agora ser enviada ao Governo e à Infraestruturas de Portugal com o pedido de que estas intervenções sejam integradas como prioritárias no planeamento nacional e nos programas de financiamento nacional e europeu. A plataforma Visite Paiva foi apresentada ontem em Castelo de Paiva. A nova ferramenta digital foi desenvolvida pela Associação Comercial e Industrial de Castelo de Paiva com o apoio do município e nasce com o objetivo de reunir, organizar e dar maior visibilidade à oferta turística do concelho. Através da plataforma, alojamentos, restauração, atividades turísticas, experiências, pontos de interesse, eventos e percursos passam a estar concentrados num único espaço, facilitando a descoberta e exploração do território por parte de visitantes e turistas. O Conselho de Castelo Paiva vai reforçar o apoio aos grupos mais vulneráveis com arranque já no dia 30 de setembro das atividades do projeto Aproximar na Freguesia da Raiva. A iniciativa da Câmara Municipal chega para promover a inclusão social através de respostas de proximidade ajustadas às necessidades da população local. O projeto aposta na promoção do convívio, da participação ativa e do bem-estar da comunidade através de atividades sociais, culturais, recreativas e de saúde, com o objetivo de contribuir para um envelhecimento mais ativo e uma melhor qualidade de vida, indica a autarquia paivense. As sessões vão realizar-se todas as quartas-feiras, entre as 10 e as 12 horas, nas instalações da Associação Sol Nascente, em Midões. O programa inclui ateliês de desporto, música, fotografia, entre outras atividades pensadas para estimular a criatividade, promover o movimento e criar novas memórias. As inscrições podem ser feitas na Junta de Freguesia da Raiva ou na Câmara de Castelo de Paiva. Em Penafiel, o município vai avançar com uma intervenção de requalificação urbana no centro histórico da cidade, abrangendo a Praça do Município, o Largo Padre Américo, a Rua da Misericórdia, a Rua Joaquim Cota, a Rua do Passo e a Rua de Alfredo Pereira. O objetivo principal, segundo a autarquia, é qualificar o espaço público e melhorar as condições de utilização desta área central, tornando-a mais confortável, segura e atrativa para residentes, comerciantes, visitantes e para quem circula a pé. Entre os trabalhos previstos são a substituição e a qualificação dos pavimentos, a instalação de novo mobiliário urbano, nomeadamente bancos, o reforço da iluminação pública e a criação de novas zonas verdes e espaços ajardinados. O projeto prevê ainda uma reorganização da utilização do espaço público, com reforço da prioridade dada aos peões e o objetivo de reduzir a utilização destes arruamentos como percurso de atravessamento automóvel. O município de Paredes foi distinguido com o Prémio Europeu EPSA Awards 2025-26 na categoria 3, prestação de serviços centrados no utilizador a nível subnacional, pelo projeto Escola Mais Inclusiva. O galardão foi entregue na quinta-feira em Maastricht, na Holanda, ao Presidente da Câmara, Alexandre Almeida. A distinção reconhece as boas práticas do município através de uma intervenção considerada inovadora enquanto modelo de prestação de serviços locais, ao responder diretamente às necessidades dos alunos e das famílias em comunidades desfavorecidas. Paredes foi este ano a única autarquia portuguesa a receber o prémio EPSA Awards, a distinção que, ao nível dos governos nacionais, coube ao Ministério da Educação. O projeto Escola Mais Inclusiva resultou da integração entre educação, serviços sociais e apoio comunitário, promovida pela Câmara de Paredes. A iniciativa disponibilizou intervenções personalizadas destinadas a prevenir o abandono escolar, promover o bem-estar dos alunos e envolver as famílias como parceiras ativas, tendo abrangido cerca de 2.600 alunos do concelho. A Câmara de Paredes entrega este sábado 100 bolsas de estudo a alunos de mérito do concelho referentes ao ano letivo 2025-26. A cerimónia decorre às 11 da manhã no Centro Cultural de Paredes e é presidida por Alexandre Almeida, o autarca local. O investimento da Câmara ascende a mais de 57 mil euros. As bolsas têm valores que variam entre os 250 e os 1.250 euros. No ensino secundário, serão atribuídas 60 bolsas de 250 euros, distribuídas de forma igual pelo 10º, 11º e 12º anos. Já o ensino superior público e privado vai receber 23 bolsas de 1.000 euros, enquanto o ensino superior técnico profissional terá direito a duas bolsas de 500 euros. A Câmara de Paredes destaca ainda o apoio às corporações de bombeiros voluntários e à Cruz Vermelha. Serão atribuídas 15 bolsas a operacionais destas instituições e a filhos de operacionais que frequentem o ensino superior, com valores de 1.250 e 1.000 euros, respectivamente. Uma pausa para compromissos comerciais. Voltamos daqui a pouco com mais informação.
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0: ciclo Ler Pascoais está de volta. A partir deste sábado, a iniciativa propõe 4 sessões de leitura e reflexão sobre a obra do poeta Teixeira de Pascoais. Ao longo dos encontros serão explorados temas como a saudade, a morte, a memória, o amor e a dimensão espiritual de existência. A primeira sessão decorre este sábado e tem como tema o doido e a morte e elegias, com foco na dor, na saudade e na forma como a poesia ajuda a manter viva a memória de quem já partiu. Parque Florestal de Amarante recebe este sábado a segunda edição da Alameda das Tílias em Festa. A iniciativa de entrada livre decorre a partir das 10 e até às 18 e promete um dia repleto de atividades para todas as idades. O programa é diversificado e passa pela tecnologia, inovação, desporto, arte, cultura e responsabilidade social. Entre as propostas há demonstrações de robótica e realidade virtual. Na área da cultura e do património, destaque para os jogos tradicionais chineses, oficinas de caligrafia e ainda 2 oficinas dedicadas à rota do românico. A causa animal também marca presença, com o CROA a promover um espaço de sensibilização para a adoção responsável. Ao longo do dia há ainda atividades organizadas pelos escuteiros, um workshop de mentoria social da Fundação Gulbenkian e às 15 horas a já tradicional Hora do Conto. Este sábado, as ruínas da cidade romana Tongóbriga, na aldeia do Freixo, em Marco de Canaveses, vão ser palco de uma celebração do equinócio de outono. A iniciativa organizada pela Associação Amigos de Tongóbriga pretende assinalar um momento de mudança no ciclo da natureza, recuperando simbolicamente antigas tradições ligadas às colheitas e ao agradecimento à terra, explica Luís Sousa, o presidente da Associação Amigos de Tongóbriga.
1: Esta iniciativa já tem uma concretização por parte da Associação de Amigos de Tongóbriga com alguns anos e o objetivo é promover a aldeia do Freixo, promover a estação arqueológica e simultaneamente colocar o visitante perante uma ritualização ancestral que terá provavelmente acontecido na aldeia do Freixo, que nos remete para o período celta e o período romano. Portanto, temos ali um conjunto de ritualizações de agradecimento à natureza, de agradecimento às colheitas. Envolvemos novamente um conjunto de atividades que culmina no final da noite com uma queimada, uma tradicional queimada galega.
0: Equinócio de outono, celebrado em Tongóbriga este sábado. O Rancho Folclórico de Maceira da Lixa em Felgueiras promove no dia 3 de outubro, às 20 horas, uma desfolhada tradicional, numa iniciativa que pretende preservar uma das práticas agrícolas que marcou durante décadas a vida das comunidades rurais. António Bessa Carvalho, presidente do Rancho Folclórico de Maceira da Lixa, explica que a iniciativa pretende também dar a conhecer esta tradição a quem nunca teve contacto com uma desfolhada.
2: É um evento que tem 2 vertentes muito importantes. Uma é a apresentação e a amostra a quem nunca viu, daí os convidados que vão estar presentes, que nunca viu uma desfolhada e que tende a desaparecer na região com as novas tecnologias, com a nova forma de entender a agricultura moderna. E é isso que tentamos criar. Uma desfolhada num espetáculo integrado em 15 minutos, 15, no máximo 20 minutos, com as suas brincadeiras e todos devidamente trajados com trajes de trabalho.
0: A iniciativa terá ainda uma componente internacional. Na chamada Sala dos Embaixadores estão previstos encontros entre representantes diplomáticos e empresários locais.
2: Temos figuras da diplomacia, diplomatas acreditados em Portugal, que já estão em grande número, que querem reunir com os empresários locais e na nossa sala, que está batizada como a Sala dos Embaixadores, estarão lá para discutir propostas, projetos, investimento. Há vários países envolvidos. Eu acho que vai ser um 2 em 1, a nossa maneira, e que já era tradicional fazer, e que este ano tentamos novamente recriar no seu melhor.
0: A noite será também de convívio, aberta à população, com entrada gratuita. O presidente do Rancho Folclórico de Maceira da Lixa acredita que será uma oportunidade para juntar tradição, cultura e contactos empresariais. Desfolhada de Maceira da Lixa, marcada para o dia 3 de outubro. O Serviço de Urologia da Unidade Local de Saúde do Tâmega e Sousa realizou pela primeira vez 4 cirurgias de enucleação prostática com laser de Olmio, a chamada técnica OLEP. Trata-se de uma nova opção para tratar a hiperplasia benigna da próstata, um aumento não canceroso da glândula que pode causar dificuldades em urinar e afetar a qualidade de vida dos doentes. As 4 intervenções contaram com o acompanhamento do urologista espanhol Henrique Rijo de Barcelona, especialista com larga experiência nesta técnica. Todas decorreram segundo a unidade hospitalar sem complicações e os utentes já tiveram alta. Museu do Mobiliário de Paredes abre portas à comunidade em visita experimental já na próxima terça-feira, dia 29 de setembro. A iniciativa insere-se na 3ª Bienal Internacional das Artes em Madeira de Paredes. A visita está marcada para as 18 horas. O espaço está instalado no antigo Mosteiro de Vilela, monumento de interesse nacional com origens que remontam ao século X. Mariana Monteiro é madrinha da 3ª edição dos Encontros de Cinema e Literatura Infanto-Juvenil de Baião, que decorrem de 30 de setembro a 3 de outubro. O programa inclui 2 antestreias, a estreia de uma curta-metragem rodada no concelho e uma homenagem a Joaquim de Almeida. Com a curadoria de Rui Pedro Tendinha e organização do município de Baião, o evento pretende proporcionar ao público um contacto direto com escritores, realizadores, atores e outros profissionais ligados à cultura. Ana Raquel Azevedo, presidente do município, diz que a autarquia pretende fazer desta a melhor edição de sempre do festival.
3: As expectativas estão muito altas. Estamos a trabalhar para a melhor edição de sempre do Juve em Baião. Aquilo que também nos move enquanto município é que esta oferta cultural, que estas experiências que promovemos no âmbito da literatura, do cinema, da escrita, cheguem acima de tudo aos nossos jovens, sejam impulsionadores daquilo que serão as descobertas deles para o futuro, daquilo que querem fazer, do que podem fazer, onde podem chegar e, acima de tudo, também através desta oferta podermos colmatar algumas falhas no acesso à cultura que territórios de baixa densidade como os nossos por muitas vezes sofrem. Há trabalho que é feito pelos municípios, mas obviamente que não poderíamos estar mais felizes e expectantes da 3ª edição do Festival Juve.
0: A 3ª edição do Juve arranca a 30 de setembro. Nesta segunda metade, destaque também para o desporto e o Luís Miguel Nogueira traz-lhe toda a informação.
4: Este fim de semana há uma paragem nos campeonatos nacionais devido aos compromissos das seleções, mas a atividade mantém-se nas provas da Associação de Futebol do Porto. Na Liga Pro cumpre-se a 4ª jornada com 2 derbys da região em destaque. Na Vila Mítica, o Aparecida recebe o Vila Caís, líder do campeonato. É também um jogo de reencontros. José Oliveira, atual treinador do Aparecida, já orientou o clube do Conselho de Amarante, pelo qual conquistou uma taça da Associação do Porto. André Reis, atual técnico dos Aurinegros, representou os lousadenses enquanto jogador. José Oliveira reconhece a qualidade do adversário e espera um jogo difícil.
5: É sempre um jogo muito difícil, é um derby com um adversário que está neste momento é o melhor, juntamente com o Nogueirense, são as duas melhores equipas do campeonato, porque estão na frente, o Vila Caís não sofre golos, marca, vai vencendo e faz, obviamente, um trabalho muito, muito positivo, e aquilo que nós queremos muito é tentar, obviamente, seja com o Vila Caís, seja com qualquer adversário, é jogar para ganhar. Agora, o clube diz muito, se calhar aquilo que eu hoje, enquanto treinador, foi pelas oportunidades que tive em Vila Caís, e isso nunca posso negar. Tenho muitos amigos em Vila Caís, muitas pessoas, mas já sabemos, quando estamos a representar os clubes, temos de ser o máximo profissionais possível.
4: Do outro lado, André Reis também considera que será uma partida especial, mas garante que o objetivo passa por levar os 3 pontos para Vila Caís.
6: Será mais um jogo difícil, sem dúvida que também é um jogo especial para mim. Já tive a oportunidade de representar o Aparecida, sem dúvida que é um clube que eu gosto muito. Sinto também que os sócios adeptos também gostam de mim, porque acho que enquanto lá estive representei muito bem o clube. Agora é meu adversário, vai ser com o mesmo intuito, ir à Aparecida, fazer o melhor possível e tentarmos trazer os 3 pontos para Vila Caís. Agora, temos noção que é um campo muito difícil de jogar, temos que nos preparar bem para isso, e fazer as possíveis para ganhar o jogo.
4: A partida Vila Caês na Vila Mítica começa às 5 da tarde de amanhã. Às 6 joga-se o outro derby regional entre Baião e Aliança de Gandra no campo do Prenhô. Ainda na Liga Pro, o Friamonte desloca-se ao terreno do Nogueirense, um dos líderes. O Lousada joga em Gondomar e o Aliados de Lordelo recebe o Pedras Rubras. Completam a quarta jornada os seguintes encontros: Canidelo Foz, Padroense Sport Rio Tinto, Lavrense Coimbrões e Irmesinde São Martinho. Na Série 1 da Divisão de Elite, segunda jornada e estreia do São Lourenço do Douro em casa, a equipa de Rafael Rodrigues perdeu por 1-0 no terreno do Sete, na ronda inaugural, e recebe agora o Vilarinho. O treinador do São Lourenço do Douro espera uma prova longa e equilibrada, recusa tirar conclusões precipitadas a partir dos primeiros resultados. O Vilarinho, recém-despromovido, também perdeu no arranque há uma semana.
7: É verdade que é uma equipa que desceu um patamar, mas também fomos a ver a nível dos resultados. Também não conseguiu obter os 3 pontos. E eu já estou aqui nesta divisão desde o ano passado, e aquilo que eu sinto é que todos os jogos são uma dificuldade enorme, e as equipas lá de baixo vão conquistar para o lado de cima, e vai ser uma maratona até ao final e não um sprint. Não é o primeiro resultado que vai indicar alguma coisa, mas temos que nos agarrar ao trabalho e preparar-nos bem durante a semana para chegarmos a domingo em nossa casa, à vez dos nossos adeptos e simpatizantes, e conquistar os 3 pontos.
4: O São Lourenço do Douro Vilarinho joga-se amanhã 5 da tarde no Coronel Morabeça. Também às 5, o Várzea de Douro joga no terreno do Várzea de Felgueiras. A equipa marcoense venceu na primeira jornada e procura novo resultado positivo. O treinador dos dorienses, Pedro Magalhães, espera um encontro equilibrado frente a um adversário que considera muito competitivo.
8: Aquilo que eu já tive a oportunidade de ver do Várzea de Felgueiras, sabemos que é uma equipa extremamente competitiva, muito intensa e acima de tudo também muito bem trabalhada. E nós sabemos a dificuldade que é jogar no campo de Várzea de Felgueiras. Sabemos que vai ser um jogo possivelmente muito equilibrado e que tenda obviamente para a melhor equipa, que é isso que eu defendo sempre no futebol.
4: Pedro Magalhães, o treinador do Várzea do Douro, e a deslocação ao terreno do Várzea de Felgueiras. A segunda jornada da Série 1 da divisão de Elite inclui ainda os jogos Varziela Valonguense, Caída de Rei Roriz, Rio de Moinhos Chitânia de Sanfins, Gens Águias de Eiris, Doma Termas de São Vicente e também o Lixa Sete. Na Série 1 da Divisão de Honra, o destaque vai para o derby do Conselho do Marco de Canaveses entre Vila Boa do Bispo e Livração. Os vilaboenses perderam na primeira jornada, noutro derby frente ao Solhães, mas estreia-se agora em casa. Álvaro Baldaia espera um jogo diferente, mas aponta aos 3 pontos.
9: É evidente que o derby traz uma pitada diferente, mas nós vamos ter que fazê-los todos e vamos estar preparados para isso. É um jogo contra o Liberação, já tive a oportunidade de jogar naquele clube, já joguei contra aquele clube. É o que tem que ser, vamos trabalhar, mas vamos tentar os 3 pontos, é evidente, e não atacar.
4: Do lado do Livração, que venceu na ronda inaugural, Diogo Ruben também antevê dificuldades e destaca a qualidade do adversário e do treinador do Vila Boa do Bispo.
10: Os derbys têm sempre aquele sabor especial, é sempre um jogo complicado, e o Vila Boa do Bispo é uma das boas equipas do nosso campeonato. Nós tivemos a oportunidade de os afrontar na pré-época, também conheço bem o Álvaro, o treinador do Vila Boa, um treinador que trabalha muito bem, e certamente será um jogo difícil, que nós teremos que nos preparar para conquistar os 3 pontos, que é o nosso objetivo.
4: O Vila Boa do Bispo Livração, derby do Marco de Canaveses, da segunda jornada da Série 1 da Divisão de Honra, joga-se amanhã às 5 da tarde. Ainda na Série 1 da Honra, também amanhã, o FC Sousa Boelho, São Vicente Irivo Barrosas, Castelões Freixo de Cima, Lagares Calçada e Rãs Lomba de Amarante. A jornada arranca já este sábado com o Boim Torrados e ainda a deslocação do Soalhães, o outro representante do Conselho de Marco de Canaveses, ao terreno do Sendim, em Felgueiras. A equipa marcoense tenta repetir a vitória da primeira jornada. Na Série 1 da primeira divisão, destaque para a estreia da equipa B do Marco 09. A formação marcoense recebe o Macieira este sábado às 3 da tarde. Amanhã jogam Lousada B, Varzea Várzea B, Salvadorense Lixa B, Águias de Figueiras Lustosa, Pienses Nevogilde e Aveleda, Lagares B, o Felgueiras B, folga nesta jornada. Na Série 2 da Primeira Divisão, há quatro equipas do Conselho do Marco de Canaveses em ação. O Penhalonga faz o primeiro jogo em casa em competições federadas, frente ao Sporting de Lagares. Toninho Vinagre fala num campeonato novo para o clube e destaca o trabalho como principal caminho para a equipa evoluir.
11: Trabalhamos durante a semana para chegar ao domingo e lutar em campo de condição para lutar por 3 pontos. O nosso caminho está caminhando e o campeonato é longo, tem altos e baixos, só também feitamente é um campeonato um bocadinho novo para nós e vamos aprender que melhor e é com o trabalho com o Mirão.
4: Penhalonga estreia-se em casa em jogos federados amanhã na recepção frente ao Sporting de Lagares. O Passos de Gaiolo também joga em casa, mas emprestada em Lomba de Amarante, devido à interdição do seu estádio. O adversário é o Frende. Luís Soares destaca a experiência do adversário e os reforços que chegaram a esta época.
11: O Frende é sempre uma equipa a ter muito em conta, olhando aquilo que fez em época passada, e aquilo que se reforçou esta época. É uma equipa muito, muito experiente, com jogadores que vêm de outras divisões, com muita experiência, e há que ter sempre em conta aquilo que eles poderão vir fazer. E por nós nos candidatarmos aos primeiros lugares, todas as equipas que irão entrar em campo contra nós irão ter aqui um adicional de força, que será jogar contra uma equipa que é candidata.
4: O Passos de Gaiolo vai procurar repetir o triunfo obtido na ronda inaugural, tal como o Tuías, que volta a jogar em casa, desta vez frente ao Croca. Já o Vila Boa de Quires volta a jogar na condição de visitante em Ancede. Outros jogos: Passo de Sousa a Bragonense, Desportivo de Canelas Rio Mau e Gestaçô Eja. Este fim de semana há ainda várias equipas de Marco de Canaveses em ação noutras modalidades. No futsal, o Aliviada estreia-se esta época com um jogo da pré-eliminatória da Taça da Associação do Porto. A equipa marcoense desloca-se este sábado ao terreno do EDC Gondomar. O encontro está marcado para as 8 da noite. É também a estreia de André Marinho no comando técnico da equipa sénior do Aliviada. O treinador não tem referências do novo conjunto de Gondomar, mas garante confiança para o arranque desta temporada.
12: É uma equipa que foi criada nova, não tenho referências de nada, tenho referências do clube em si, mas da equipa que é formada não tenho referências de nada, porque não existia, foi criado de novo, mas nós temos é que pensar em nós e temos que fazer o nosso trabalho, temos que afinar algumas coisinhas, mas confiante que vamos fazer um bom arranque. Isso eu tenho confiança que sim. Acho que sim.
4: André Marinho, que faz hoje a estreia ao leme do Aliviada, jogo da Taça Distrital pré-eliminatória na casa do EDC Gondomar. No handball feminino começa a divisão de honra, mas será já o segundo jogo oficial da formação de Alpendurada. A equipa disputou no passado fim de semana, de forma antecipada, o encontro da segunda jornada frente ao CS Madeira, partida que terminou com uma derrota. Agora, para a primeira jornada, a Iarca desloca-se ao terreno do Passos Manuel. O jogo está agendado para mais logo, a partir das 6 da tarde.
0: Com o desporto, chegamos ao final da primeira hora. Na segunda parte, o António Eduardo Pinto entrevista ao presidente da Junta de Freguesia de Taboado, Joaquim Aguiar. 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É tudo. Bom dia, bom fim de semana.

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0: Bom dia, ouvintes da Rádio Marcoense, sejam muito bem-vindos a mais uma edição do Marco ao Sábado. Hoje as nossas atenções estão viradas para a freguesia de Taboado, que está a viver ao longo destes últimos tempos mais uma edição das suas jornadas culturais. É uma iniciativa que chega este ano à quinta edição e que procura juntar a comunidade em torno da cultura, do conhecimento, da saúde e da ciência. Para nos falar sobre esta iniciativa, temos connosco o Joaquim Aguiar, é o Presidente da Junta de Freguesia de Taboado. Senhor Presidente, antes de mais, muito obrigado por ter aceito o nosso convite. É um gosto recebê-lo aqui na Rádio Marcoense.
1: Muito bom dia, muito obrigado pelo convite. E também é sempre um gosto estar aqui convosco e também podermos partilhar aquilo que vamos fazendo nas nossas freguesias, especificamente naquela que eu tenho o orgulho de presidir, que é Taboado. Muito obrigado.
0: Taboado. Sr. Presidente, chegamos à quinta edição das jornadas culturais desta freguesia de Taboado. 5 edições significam também um caminho percorrido. Que balanço faz deste percurso?
1: Portanto, as edições começaram já há algum tempo, não é? Até com o anterior executivo e bem, foram sempre atividades que foram dinamizando as pessoas da freguesia, tentando envolver várias associações, vários grupos de pessoas jovens, mais adultos, pessoas também com mais séniores, digamos assim. Portanto, e este ano cabe-nos a nós tomar a iniciativa e continuar com esta atividade que muito nos orgulha e que vai também dar a conhecer a nossa freguesia, desenvolver tudo aquilo que ela tem de melhor. Não é?
0: Como é que, na sua perspectiva, tem evoluído o envolvimento da população local ao longo destes anos?
1: Sim, Taboado tem, à semelhança de outras freguesias, tem as associações culturais, recreativas e desportivas que têm um papel preponderante no desenvolvimento da atividade cultural e do associativismo, digamos assim, em termos gerais. Taboado não foge à regra, portanto, nós temos a associação ACRT, que desenvolve atividades ao longo do ano. Temos o grupo desportivo, que nesta fase também, numa fase também de transição, nós também queremos ajudar a que prossiga o seu percurso na parte mais desportiva, na parte mais de clube. E Taboado, portanto, por norma, os habitantes fregueses de Taboado costumam aderir às atividades porque também se sentem representados, e nós também tentamos que as atividades sejam, no fundo, um bocadinho a permanência da cultura que é a nossa freguesia, e vamos também nesse encontro, portanto, à procura de sempre com coisas novas, mantemos algumas de uns anos para os outros, mas a ideia é sempre essa, e de encontro também àquela cultura que é a cultura da nossa gente, da nossa freguesia de Taboado.
0: A edição deste ano apresenta uma particularidade interessante, é que não se limita àquilo que tradicionalmente associamos à cultura. Temos saúde, ciência, astronomia, contacto com a comunidade e também uma colaboração entre freguesias.
1: Sim, de facto, nós também procuramos e fizemos aqui uma pequena alteração, no fundo. Dividimos as atividades num espaço temporal maior. Portanto, pretendemos fazer atividades que tenham mais impacto, que sejam programadas num espaço, como eu disse anteriormente, maior, num tempo, espaço temporal maior, mas que também permitam criar sinergias com outras associações, outras freguesias, e termos parceiros para cada atividade. Entendemos que desta forma também conseguimos envolver mais gente e, ao mesmo tempo, também criar ali uma dinâmica diferente e que elas sejam mais impactantes e tenham depois um resultado também maior e melhor. É isso que nós esperamos.
0: Como é que foi construído o programa deste ano e que ideias teve na base da escolha destas iniciativas?
1: A primeira, que é uma iniciativa que eu acredito muito, nós acreditamos muito que nos próximos anos será um evento de referência na região, até para além da freguesia. Juntamente com a banda de Vila Boa de Quires, portanto, nós temos um protocolo com a banda e todos os anos a banda sénior faz um concerto na nossa freguesia. Nós tentamos aproveitar esse facto e criar ali um evento que desse uma dimensão maior ao concerto e, ao mesmo tempo, também ajudasse a promover os nossos produtos, neste caso os nossos vinhos de Taboado. E criámos o Wine and Beats, portanto, fazer ali uma mistura entre produtos nossos, neste caso o vinho, para o Wine and Beats com certeza iremos ter outros produtos, mas fazer depois também ali uma digamos, uma mistura entre a banda de música e a parte da música eletrónica também. E queremos criar ali um evento, depois criar impacto também a esse nível, onde nós possamos promover os nossos produtos, aproveitar o protocolo que temos, portanto, esta oportunidade única de ter a banda Vila Boa de Quices pelo menos uma vez por ano atuar connosco, e criar ali também depois uma pequena inovação, que é a música eletrónica, e acredito muito que este evento vai crescer, nós vamos repeti-lo, vai crescer nos próximos 2, 3, 4, 5 anos, será um evento de referência aqui na nossa região.
0: Já tiveram esta experiência?
1: Muito bonita.
0: Conte-nos mais ou menos como é que foi a reação. Eu até começaria pelos próprios músicos da banda de música, porque estão habituados a ter um repertório completamente distinto, com certeza sem a inclusão da música eletrónica.
1: Foi um desafio para todos, portanto nós fizemos, começámos o evento na parte, no sábado de tarde, por volta das 5 horas, com a prova dos nossos vinhos, em que demos os vinhos a provar, também com um especialista depois a promovê-los, com os nossos produtores.
0: Os produtores locais
1: de Taboada.
0: Também estão disponíveis para este tipo de iniciativas.
1: Estão.
0: Portanto, eles muitas vezes são produtores, mas têm preocupações em vender a sua produção para cadeias de hipermercados, etc. E muitas vezes esquecem-se do mercadinho local, que é mais residual.
1: Sim, nós é que nos podemos esquecer deles, não é? E no fundo também foi isso que fizemos. Fomos ao encontro deles e eles claramente ajudaram-nos, participaram, acredito, com orgulho.
0: Quantos é que tiveram?
1: Nós para já temos duas marcas de vinho oficiais, digamos assim.
0: E são conhecidas dos locais, é que às vezes santos da terra não fazem milagres, dizemos nós nos ditados populares.
1: Eu vou dizer as marcas, vou aproveitar, estou.
0: Pronto, já que são marcoenses também temos que...
1: Sim, é o vinho Sapateiro, promover. Que é um vinho também já muito reconhecido, e outro vinho que é outro produtor, que é a Vaca de Socas, portanto também está agora mais recente um bocadinho, mas já são vinhos que também têm a sua marca, o seu registro, e já conhecidos não só no marco, mas também fora do marco.
0: Portanto, começando pelos músicos, até o resultado da componente da, digamos, intervenção musical seria mais animada com este tipo de provas.
1: Também ajuda. Mas também ajuda.
0: E os locais compareceram logo assim durante a tarde a perceber...
1: Sim, portanto, no fundo também acabou por ser um evento que foi, como eu disse, um desafio para todos. Todos nós estávamos na expectativa.
0: Isto aconteceu em que data?
1: No dia 25 de julho, um sábado de tarde, e acabámos por arriscar, digamos assim, também foi um risco, mas acredito, e acredito mesmo, quem esteve estará, e quem não esteve e ouviu como correu, que irá estar no próximo ano.
0: Este evento, dia 25 de julho, ocorreu no centro da freguesia.
1: No centro da freguesia, sim.
0: Que é
1: Santo
0: António, exatamente. Onde tem aquela capelinha.
1: Exatamente.
0: Pronto, e depois, quanto ao concerto?
1: Depois a partir das... Fizemos ali um pequeno intervalo, a partir das 9 o concerto começou, nós fizemos a promoção juntamente das pessoas e toda a gente estava na expectativa de assistir a um concerto tradicional com a banda Filarmónica de Vila Boa de Quices, não é? O que é certo é que depois com aquela mistura as pessoas acabaram também por entrar na festa, os próprios músicos em conversa com alguns no final gostaram imenso também porque viram que o público se envolveu e no final criámos ali um evento, um concerto, um momento muito especial para todos e que creio que foi o ponto de partida para um grande evento no futuro, como eu acabei de dizer.
0: Ora, aqui nestas iniciativas, falámos de 25 de julho, o programa não ficou por aqui, houve outras datas marcantes?
1: Sim, depois fizemos também o tradicional passeio da freguesia, também envolvemos as pessoas nessa atividade, também correu muito bem.
0: Portanto... Normalmente é dedicado às pessoas com mais idade, não é? Normalmente.
1: Sim, é promovido mais nesse sentido, dar-lhes a oportunidade também de ter um dia de convívio, mas tivemos
0: onde é que
1: também...
0: foram este ano?
1: Nós também arriscámos mais uma vez, fomos a um complexo turístico em Vila, fizemos também a nossa paragem tradicional em Mirandela e passámos uma tarde muito agradável, um complexo também com jardim zoológico, com lagoa, com piscina, houve quem fosse à piscina, portanto também fizemos essa promoção e tivemos a sorte também de coincidir com as festas de Vila Verde, demos um pulinho também à vila e correu muito bem.
0: Muito bem, e depois?
1: Depois tivemos outra atividade que nos ajudou a promover o nosso bosque autóctone e fizemos uma caminhada também diferente, em que aproveitámos os nossos participantes para nos ajudar a cuidar do bosque. Portanto, o objetivo seria E conseguimos também fazer com que as pessoas participassem na caminhada, e daí também fizemos um percurso relativamente curto, mas depois investimos ali cerca de uma hora a regar o nosso bosque autóctono. Nós levámos as pessoas até ao bosque, tínhamos lá forma de as pessoas conseguirem regar, e mais do que regar, fazer com que essas pessoas que participaram nessa atividade vissem o bosque também como sendo deles, portanto uma presença, uma pertença deles também. Também foi muito interessante, tivemos aqui um parceiro também muito importante que foi a AR, e que nos ajudou também na promoção e na organização da caminhada, e também acho que teve impacto, e também é daquelas atividades que nós queremos repetir, e acreditamos também que para o ano teremos ainda mais participantes.
0: Como é que está esse bosque? Porque uma coisa é plantarmos árvores, outra coisa é sabermos gerir um espaço florestal, e de facto espero que seja um excelente exemplo para aquilo que se deve fazer nas nossas áreas mais arborizadas. Porque uma das razões para termos tão trágico resultado dos incêndios é, sobretudo, uma má gestão e não valorização até da floresta autóctone.
1: Sim, portanto, o projeto do bosque nasce precisamente desses trágicos incêndios de 2024, que depois a comunidade, juntamente com alguns parceiros e a junta de freguesia, e bem, tomar a iniciativa da criação deste bosque. O bosque é um projeto em parceria com o TAD, que é a entidade que controla, digamos, a parte científica da plantação e da proteção do bosque, digamos assim, mas tem outros parceiros que se associaram a este projeto, e de facto o mais simples ainda é plantar. Plantar, nós facilmente conseguimos um grupo de pessoas que numa manhã, numa tarde, plantamos 700, 800 árvores. O desafio mesmo depois é conseguir cuidar delas. E esse cuidar fez-nos também aqui, digamos, pensar qual seria a melhor forma de nós termos as árvores mais ou menos regadas. Então este ano criamos

0: ele é vosso, tem aqui água disponível.
1: As árvores já estão com uma altura razoável?
0: Não, porque portanto, o projeto tem vamos para o terceiro ano, portanto quando plantamos as árvores elas são relativamente pequenas. Temos outro desafio também e temos que o compreender, que muitas delas depois servem de alimento aos animais, né, aos coelhos, outros animais que possam andar, que faz parte, por isso é que também é autóctono. Há muitas árvores depois que acabam por não conseguir sobreviver, que é normal também, por isso é que o projeto tem uma replantação durante 5 anos. Portanto, durante 5 anos a ideia é ir conseguindo colmatar as árvores com secando. Mas o grande desafio vai ser sempre esse, vai ser cuidar, protegê-lo dos incêndios, em primeiro lugar, fazemos visitas constantes com as nossas equipas da Unidade de Proteção Civil, mas também depois ajudar a cuidar, neste caso, a regar.
1: Nesta fase inicial é preciso muitas ações de limpeza do espaço, não é? Porque há havendo um incêndio.
0: Sim, portanto, nós também é um desafio, por acaso, digamos, interessante, porque a nossa primeira intenção é limpar. Mas a Comissão Científica diz que não. Porque ele tem que ter outra vegetação para serem protegidas as árvores, até dos próprios animais, criam mais frescura, conseguem proteger as árvores se houver alguma vegetação também. O que nós fazemos é limparmos os corredores. Isso sim, temos corredores sempre limpos, por forma que depois podemos ter acesso com facilidade, na eventualidade do incêndio, estaremos sempre sujeitos, mas a tentar protegê-las.
1: Portanto, aqui está uma ideia interessante, que é, nas nossas florestas, primeiro termos os tais corredores, que é logo aqui uma
0: Exatamente.
1: Questão de proteção.
0: Exatamente.
1: E depois ter uma floresta que seja mais ou menos mistura de espécies vegetais e não uma única espécie.
0: E
1: sobretudo o eucalipto, que veio da Austrália. E depois temos outras espécies por aí invasoras. E isso depois realmente acaba quando o espaço está cheio de ervas e matagais e silvas, aquilo funciona tipo um fósforo, não é?
0: Sim,
1: perfeitamente bem. Aliás, tivemos aí, infelizmente, esses exemplos. Ou seja, existe uma preocupação da Junta de Freguesia de levar as pessoas não apenas a momentos de convívio, mas sobretudo de conhecimento e ferramentas que possam ter utilidade no dia-a-dia. Não é só ir à Vila Verde, não é só o bosque, temos outras questões, por exemplo, de saúde, bem-estar e ciência. Estamos aqui a relacionar os assuntos. Assim sendo, vamos então agora falar desta questão que aconteceu neste dia 25. Curioso é que temos aqui o dia 25 a repetir-se muitas vezes no vosso programa. Taboado recebeu uma sessão de educação para a saúde subordinada ao tema Respirar Melhor, Viver Melhor, dedicada à asma e também à doença pulmonar obstrutiva crónica. É uma iniciativa que conta com o apoio da Unidade Local de Saúde Tâmega e Sousa e também da UCC aqui de Marco de Canaveses. Sr. Presidente, como é que conseguiu estas parcerias?
0: Isto é um projeto que também já foi e está a ser implementado noutras freguesias. Portanto, quando fomos contactados nesta possibilidade de ter esta iniciativa em Taboado, claro que de braços abertos, não é, aceitarmos, e com orgulho também de termos sido escolhidos para poder realizar esta ação. É uma, como disse bem, portanto, uma parceria também com o LIS da Miguel Sousa, depois também aqui com a nossa

0: Marco Porto, fiel Porto.
1: Muito bem, estamos hoje no Marco ao Sábado a falar de tabuado. Daqui a pouco vamos olhar para o céu, porque hoje nós vamos ter a possibilidade de fazer uma viagem até às estrelas. Depois de falarmos de saúde e de respirarmos melhor, hoje sábado então vamos olhar um bocadinho para cima a partir das 21 horas para uma observação das estrelas em Venda da Giesta, orientada pelo astrónomo José Matos. Mas este assunto vai ficar para daqui a pouco, depois dos nossos compromissos comerciais. Fiquem bem e até já.
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0: Andem nos vão procurando, pelo menos esse objetivo já conseguimos foi despertar a curiosidade. O professor é uma pessoa reconhecida nesta matéria, é um excelente comunicador, e creio que também estão reunidas as condições para termos uma atividade...
1: Numa altura em que cada um só olha para o seu telemóvel, nem sequer para a natureza olha, quanto mais para o céu. Portanto, é uma questão desafiante. Nós hoje não nos apercebemos quão interessante é termos pouca luz pública nos locais onde habitamos para termos a oportunidade de contemplar uma beleza única que é, portanto, o espaço etéreo, o céu, ou os céus. E a Venda da Giesta certamente é um local assim. Há certamente a preocupação, nomeadamente em termos de visibilidade do céu, ou seja, de haver um local de menor iluminação artificial.
0: Exatamente.
1: Porque normalmente há poluição luminosa nas nossas cidades e até nos centros das freguesias. E se não tiver uma luminária, olha que tem logo menos um voto.
0: Pois. Mas já apanhou um bocadinho de soalheios, portanto, e de várzea.
1: Sabe que as pessoas hoje em dia, pelo facto de não ter uma lâmpada lá na porta da casa, vêm logo à sede junta de freguesia. E às vezes não percebem a importância também de haver luminosidade, sim, no espaço público, mas de termos um espaço aberto para podermos apreciar o céu. Que hoje fazemos.
0: Certo, mas também compreende a pessoa que não tem, não é? Por questão também de coesão social, as pessoas também têm o direito a ter,
1: claro,
0: não é?
1: Claro, às vezes até temos de forma excessiva. Há sítios com tudo e outros quase sem nada.
0: É, que também é um desafio grande, não é?
1: Quando vier de avião, há de reparar na quantidade de luzes que há públicas quando entramos no espaço administrado por Portugal. E há depois comparar com os sítios onde nós saímos. Aqui parece que estamos a chegar ao céu, tudo estrelado. É verdade. Mesmo aqui na zona do Grande Porto, então aquilo é fantástico, visto do ar. Ora bem, Sr. Presidente, para quem nunca participou numa atividade de astronomia, o que é que pode esperar encontrar?
0: O que é que pode esperar? Eu faço votos, e esse é o nosso grande desejo, é que o céu esteja limpo e permita ser observado.
1: Ou seja, que não haja muitos nevoeiros que às vezes afetam.
0: Às vezes acontece, é. A expectativa que nós temos, portanto, para além das estrelas, não é? Essa parte será sempre possível ver sairemos lá mais informados sobre esse tema. Também conseguimos observar a Lua e depois através dos equipamentos que o professor possui. Ele também acabou por não abrir muito o jogo, precisamente por isso, para tentar criar aqui uma curiosidade geral, e mesmo nós próprios também acabamos por estar aqui um bocadinho curiosos para tentar perceber o que é que nós podemos tirar. Certo que será uma exposição interessantíssima, para quem é curioso nestas matérias já terá algum conhecimento, mas por aquilo que eu tenho percebido, e eu também incluo nesse grupo de pessoas, há muito pouco conhecimento sobre esta parte. E acho que isso é que também está a criar este interesse e a despertar este interesse. Também tivemos, digamos, não sei se será a coincidência, sorte ou não, mas como houve agora também este episódio do eclipse, também criou aqui algum despertar para este tipo de temas. Nós já tínhamos programado a atividade antes, curiosamente, mas temos tido das pessoas essa curiosidade, está a perceber precisamente essa pergunta. Mas o que é que nós vamos ver?
1: Sabe que já desde tempos imemoriais, desde o início da civilização, já os povos da Suméria, da Babilónia, etc., já observavam muito o espaço do céu. Isto criava mitos, religiões, enfim. E hoje estamos num tempo em que, de facto, se calhar estamos a retomar este tipo de experiências coletivas, de olhar um bocadinho mais para o céu. Falou ali da questão do eclipse. Na verdade, foi uma surpresa para autarcas e para até a comunidade científica perceber que não estávamos a falar de meia dúzia de pessoas curiosas a observar este fenómeno, mas foram milhares de pessoas que se juntaram de forma inesperada em determinados locais. A Serra da Abobreira foi um desses locais.
0: Sim, promovida pela Associação de Municípios.
1: Mas estava a pensar, sem juntar 50 pessoas, tem a noção que juntaram-se milhares de pessoas.
0: Sim.
1: É verdade.
0: Não consegui estar presente, mas acompanhei, sim.
1: A astronomia tem esta capacidade de despertar a curiosidade das crianças, dos jovens e também dos adultos. E afinal nós ficamos com a noção da nossa relatividade. Somos uma

0: reduzida se nos compararmos com essas dimensões do que é aquilo que chamamos universo. Vamos então aqui neste programa falar do seguinte: para quem quiser participar, existe alguma recomendação especial para este efeito às 21 horas hoje em Venda da Giesta? É junto à antiga escola?
1: Não, é um bocadinho antes. Até o grande desafio é mesmo esse. Nós vamos colocar a localização exata, mas é muito, muito fácil chegar ao local. Portanto, para quem conhece, a antiga Torre no Longe, não é? Portanto, aquela, a estrada que é a Rua da Panchorra, que faz a ligação entre Taboada e Venda da Giesta, quase no final, nós estamos lá. Portanto, o espaço também tem sido fácil acesso, até por causa dos equipamentos. Mas se seguir essa indicação, portanto, com facilidade, encontra-nos. Quem vier de Solhães, portanto, fará o trajeto inverso, e nós estamos muito perto da rua e da, como eu disse anteriormente, portanto, do ponto que une as três freguesias, porque depois não queríamos criar um espaço em que dificultasse o acesso das pessoas ao local. Mas nós vamos para a localização exata, mas por esta referência, seguirem a rua Taboado, que fazia a ligação a Torres Novões, que faz a ligação à Venda da Giesta, não precisam depois de procurar mais, vão nos encontrar de certeza absoluta.
0: Há algum equipamento, roupa ou cuidados para as pessoas para terem em conta para ir para esta iniciativa às 21 horas? Um casaquito pode fazer falta?
1: Um casaquito vai fazer falta. Nós também pensámos ter lá um chazinho quentinho, portanto, para depois também auxiliar o combate ao frio, mas são sempre locais depois mais expostos às temperaturas, neste caso ao frio, sim.
0: Falamos muitas vezes da importância de aproximar a ciência das pessoas. Pensa que estas iniciativas simples, com olhar para o céu e identificar estrelas e constelações, pode ser uma forma eficaz de despertar o interesse pela ciência?
1: Sim, e depois também tem um duplo objetivo, é que também desperta o interesse pelos locais que muitas vezes nós não valorizamos, não é? O local em si é lindíssimo, seja de dia, seja à noite, e muitas vezes nós desvalorizamos que está aqui pertinho, não é? E também vai muito por aí, nós com este evento.

0: É um projeto muito interessante. No fundo, ter ali um espaço que, de uma forma simples, fácil, permita que as pessoas exponham a sua arte.
1: Tem que ser, portanto, eleitores sem tabuado.
0: Não. Tabuado, nós pensamos tabuado como um complemento à região.
1: Alguém que nos esteja a ouvir agora no Grande Porto e queira eventualmente contactar este Centro de Exposições de Arte Local pode fazê-lo?
0: Pode fazê-lo, nós recebemos-lo, tem que se enquadrar com o que nós entendemos que será o propósito da exposição, não é? Uhum. Até porque há sempre uma parte importante, que é a parte do valor dos objetos expostos, não é? Porque tem que haver depois um compromisso. Mas o nosso principal objetivo, e quando digo tabuado, não, chegar alguém de Soalhães, de Várzea do Douro, seja de onde for, portanto não é por aí que nós devemos deixar de fazer a exposição, e mais, estamos disponíveis e interessados que o façam.
1: Esta permeabilidade até pode enriquecer os locais também, portanto ao verem alguma coisa que a freguesia ao lado faz e que veio expor ali, pode despertar outros interesses até nos locais também.
0: Sim,
1: há um enriquecimento
0: sim.
1: Mútuo.
0: Sim, a ideia também é essa, portanto nós no fundo sermos ali um parceiro depois da região nesta parte também da cultura e da arte local.
1: O programa vai ter continuidade, este programa das jornadas culturais, ou fica-se por aqui?
0: Assim, este ano a última atividade é olhar ao céu. Era as estrelas, depois...
1: É para sonharmos noutro para programa.
0: E o outro programa, quando digo, digamos, neste programa cultural, mais ligado ao verão, digamos assim, porque já estamos a trabalhar nas próximas atividades, em conjunto com as outras freguesias das Batatas Raladas, e depois no Natal, temos os Cânticos de Natal, também uma atividade que nós retomamos, que envolve as escolas, envolve a comunidade, que também é muito, muito interessante.
1: Sr. Presidente, organizar iniciativas deste género e todo este programa envolve trabalho. Há uma junta de freguesia, mas também há associações, como referiu, instituições, voluntários, parceiros e muitas pessoas que trabalham longe dos holofotes. Eu gosto de falar dessas pessoas, porque essas pessoas muitas vezes passam de forma despercebida, mas têm um papel fundamental. Conta-nos quem é que poderia neste momento vir-lhe assim à memória para nos dizer quem é que o ajuda a fazer estas iniciativas e não tem esses holofotes.
0: Ajuda muita gente, felizmente. Uns num, digamos, num campo, outros noutro. Há uma pessoa que eu também aproveito, já que me dá a oportunidade, que é a Viviana Mota, que me ajuda imenso na organização destas iniciativas.
1: Normalmente essas pessoas nem gostam que fale delas, não é?
0: Por isso é que eu estou a falar.
1: Porque são pessoas que ficam mesmo assim...
0: Não, mas merece. Depois também há o executivo, também, não é? Como é óbvio, o restante executivo. Estou aqui a falar mais especificamente da Viviana, porque ela de facto tem tido um trabalho muito grande naquilo que é toda a organização das atividades, que é na parte digamos do marketing das atividades, e depois também não quero ser injusto com os outros, não é? Mas tem os restabelecimentos do executivo, da assembleia, tem pessoas que não fazem parte sequer nem de um órgão nem de outro, que ajudam imenso. Eu também não quero estar aqui digamos, individualizar.
1: Se disser só um nome, os outros podem levar a mal, não é?
0: Mas da Viviana Mota eu sei que eles não vão levar. Sei que não vão levar. Toda a gente reconhece o trabalho que ela faz, e acho também deve ser reconhecido aqui publicamente. Agora, tenho uma equipa muito boa, tenho, digamos, se calhar um bocadinho falsa de modéstia, mas uma das minhas qualidades é mesmo esta, também ajudar.
1: Sabe que num dia deste saiu um estudo que a democracia está a ter um retrocesso. Estou a falar dos países ocidentais. Sim. Porque estamos a voltar a um tempo em que um manda e os outros têm que obedecer. E isto leva-me a fazer estas questões, logo a começar pela minha família e passar pelo presidente de uma associação e até de uma junta de freguesia. Tempos houve em que se o presidente de junta queria até delegar competências, mas também as pessoas achavam que elegiam e que estava feito o seu papel e, portanto, agora era o presidente da junta que tinha que fazer tudo. Nem se lembravam que havia uma assembleia de freguesia, nem que havia um conjunto de regras que na democracia devem ser prioridade, porque a lei é que manda, mas parece-me que já percebeu que isto tem este papel interessante, se todos trabalharmos em conjunto por uma causa, o resultado é o que estamos a verificar.
0: É diferente, claro. É diferente e é o único caminho, não é? É o único caminho, porque nós somos presidentes junta, mas não deixamos de ser trabalhadores neste caso.
1: Ainda teremos que fazer uma explicação ao cidadão como é que funciona um órgão executivo e uma assembleia de freguesia.
0: Sim, acho que passa despercebida a muita gente, sim. Até depois

0: também perceber quais são as competências de um órgão, quais são as competências do outro, quais são as competências da junta, quais são as competências do município, não é? Quais são as competências do governo. Portanto, acho que há um trabalho muito grande ainda a fazer nesse sentido. É evidente que nós somos sempre a primeira pessoa, a primeira a quem as pessoas se dirigem, e bem, por isso é que nós também fomos eleitos e nos dispusemos a fazer este trabalho. Depois daqui temos é que saber encaminhar e a pessoa perceber quais são as nossas limitações, mas temos sempre um papel de encaminhar. Portanto, não é a minha competência, mas eu vou ajudar a encaminhar para quem tem esta competência. Há muito trabalho a fazer nesse sentido, sim.
1: Como é que os presidentes de junta, que antes muitas vezes encaravam a freguesia ao lado como um inimigo, ou alguém que era para abater e para que nós tínhamos que ser melhores, tipo um jogo de futebol, sim, em que um ganha e outro perde, como é que conseguem este trabalho colaborativo entre freguesias?
0: Sim, eu acho que os tempos também são diferentes, não é? Nós acabamos por também perceber que ganhamos todos quando nos unimos, quando nos juntamos, não é? E depois também aqui outra parte que eu acho que é muito interessante. O papel político na junta é muito diferente de um papel político depois no município, já é diferente, mas um deputado, uma pessoa que esteja muito intimamente ligada aos partidos, porque... É muito fácil, nós conhecemos todos uns aos outros, não é? Não é por um estar num partido ou outro noutro que vai deixar de ser quem é e deixar de trabalhar com aquela freguesia só porque foi eleito por outro partido. E acho que as freguesias também têm essa beleza, não é? No fundo, nós queremos todos ajudar, é evidente, e isso também acho que é facilmente compreensível. Nós tentamos todos trazer os melhores projetos para as nossas terras, para as nossas freguesias, mas se tivermos nos unir para trabalhar em conjunto, olha, nós, por exemplo, temos uma unidade de proteção, local de proteção civil, juntamente com Vares Alugada e Folhada, funciona lindamente, portanto, trabalhamos muito em conjunto, não tem problema nenhum. Estes eventos, com Solhães, também, portanto, não vejo que haja muitos problemas quanto a isso. Agora, de facto, há um problema, há um caminho muito grande ainda, que as pessoas percebam que é normal, que não entendam os diferentes órgãos e as competências de cada órgão. Isso acho normal.
1: Estamos a aproximar-nos do final da nossa conversa. Queria terminar com um convite muito direto para quem me está a ouvir em Taboado, em Solhães, noutras freguesias do Conselho de Marco de Canaveses ou fora até do Conselho. Porque é que deve vir hoje até Venda da Giesta e participar nestas quintas jornadas culturais de Taboado, Sr. Presidente?
0: Sim, como nós fomos falando aqui ao longo do programa... Para já, acho que vão assistir a uma atividade que não é muito comum. Como disse também, ter a oportunidade de fazermos esta ligação entre a natureza, o convívio e ao mesmo tempo também conhecimento. E depois, como eu vos disse, acaba por estarmos num local quase tripartido, não é? Portanto, porque a própria Venda da Giesta já pertence a Solhães, portanto nós fazemos ali o evento mesmo na fronteira entre estas freguesias, o que não deixa de ser também curioso. Teremos a presença também dos outros presentes junto, e acho que honestamente que será um evento, como disse também, simples, mas marcante. Para quem estiver, esperemos que o tempo nos ajude a usufruir.
1: Vai ajudar, vai ser um sucesso.
0: Usufruir do equipamento para que a atividade decorra como nós prevemos.
1: Foi uma honra tê-lo aqui mais uma vez. Assim terminamos esta edição do Marco ao Sábado. Assim, senhor ouvinte, obrigado pela companhia. Continuemos em sintonia com a Rádio Marcoense. Um excelente sábado e até um dia destes voltar. Nos vamos encontrar aqui neste Marco ao Sábado, certamente com saúde, que é isso que eu espero. Bom dia e então tudo bom para si que nos está a ouvir, onde quer que seja, em qualquer parte do mundo, através dessa internet que tem esse efeito fantástico. Bom dia e então até lá.

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0: Regressamos de novo para mais uma saudação. Muito bom dia.
1: Bom dia, Sr. Raul.
0: Eu tenho o prazer de dialogar
1: com a Celeste Amarante.
0: Vai selecionar uma música.
1: Broa de mel, olhos nos olhos.
0: E é para dedicar também.
1: Olha, vou dedicar para o Sr. Raul com um beijinho, bom fim de semana para si e para toda a sua família. Vai para toda a minha família. Vai para a Lindinha de Paredes, Ana Linda de Valdir, seu marido João. Vai para a senhora Adelina do Marco, vai para a senhora Silva do Aeroporto, Ana Matilde Ribeiro, menina Silva de Passo Ferreira, Dona Filomena de Paredes, Dona Amelinha Irmã Márcia, Sandinha de Caramos, Dona Emília de Pena Fiel, para Carlos Alberto do Porto e para a Dona Odete, que eu tenho família. Para esses amiguinhos, um bom fim de semana para todos. Para o Sr. Raul, mais um beijinho, um bom fim de semana. 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
0: Muito obrigado para si e para os seus também. Um ótimo sábado, um bom fim de semana. Bom dia, muito obrigado.

0: Regressamos para mais uma saudação também nesta manhã de sábado. Olá, muito bom dia.
1: Olá, como está?
0: Bem, obrigado. Tenho o prazer de dialogar.
1: Rosa Maria Loureiro Paredes.
0: Que quero ouvir um tema também.
1: O conjunto só pai e filhos.
0: Para dedicar?
1: Para dedicar a Matilde Ribeiro, a Zé, a Catarina, a Rafael, a minha irmã Mena da Tia de Vila Miã, e todos que estiverem a ver a Rádio Mercoense, tenham um dia feliz. Acho que é para também um dia feliz.
0: Vai, muito obrigado. Então. Muito obrigado, Marco.
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0: Para si e para os seus também, um bom sábado e um grande fim de semana. Muito obrigado. Bom dia.

0: Ora, saudamos também nesta manhã de sábado, quando passam 26 minutos das 11, mais um ouvinte. Olá, bom dia.
1: Muito bom dia, Sr. Raul. É que está a falar com o Sr. António Sousa, que de Virões Roriz, Santo Tirso.
0: Sr. António Sousa, qual é a música que vai selecionar?
1: É Os Amigos Sobreposta, com o tema fundamental que bota fogo no terreiro, e que vai um beijinho aqui para a minha esposa, vai para os Amigos Sobreposta, para as Slipers também, e para o Sr. Raul, com bom fim de semana e com bom sábado, e que marque os 11 supermercados a fonte dos preços baixos.
0: Pois muito bem, para si e para a família, tudo de bom também, um bom sábado, um bom fim de semana, são os nossos votos para que assim seja. Por isso ficamos com os Amigos de Sobreposta e com o seu tema Bota Fogo no Terreiro.

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0: Voltamos ao telefone. Muito bom dia.
2: Bom dia, Sr. Raul.
0: Muito bom dia. Tenho o prazer de dialogar
2: com a Silvia de Paz Ferreira.
0: E a Silvia, nesta manhã, que música é que quer ouvir também?
2: É a Amado Batista, Sonho Lindo.
0: E vai dedicar, naturalmente.
2: Vou dedicar, sim, digo para si, Sr. Raul, com beijinho, bom fim de semana, tudo bom. Vou mandar um beijinho à Dona Celeste, que acabei de ouvir há bocadinho, à Dona Fatinha também um beijinho, e a todos os meus outros amiguinhos e amiguinhas, um beijinho para eles, com tudo bom. Um abraço apertadinho, bom fim de semana. Posso Raul, aquele beijinho amigo, e Marco Horizonte, Supermercados, a fonte dos preços baixos. Mais um beijinho, Sr. Raul, até a semana, se Deus quiser.
0: Muito obrigado, para si e para os seus também, a continuação de um bom sábado.

0: para todos e muita saúde para todos, Sr. Filipe.
1: Muito obrigado, que assim seja para si e para os seus também. E a frase para esta
0: mercado
1: manhã...
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1: 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Para si e para os seus, um bom sábado, um bom fim de semana. Bom dia.

0: E depois do tema Avó Querida, de Rubem Tavares, nós estamos de regresso também ao outro lado do telefone. Muito bom dia.
1: Bom dia, Sr. Raul.
0: Tenho o prazer de dialogar.
1: Estava lá com o João Paulo Valdez Lanedo.
0: Pois, muito bem. E que vai selecionar um tema?
1: Olha, vou selecionar assim para os meus meninos um beijinho grande. E também vou dedicar para a Dona Celeste Amarante, também para essa senhora um beijinho. Também para a menina Sandrinha e para os meninos um beijinho. Para a menina Silvia também um beijinho para essa senhora. E para aquele senhor de Paris também um abraço. E para a esposa e para os meninos um beijinho. E agora para a sua mãezinha, para toda a sua família um beijinho. E para o Sr. Raul um grande abraço. E bom fim de semana, Sr. Raul, até segunda, se Deus quiser.
0: Pois, muito bem para si. Para os seus também um bom sábado, um bom fim
1: obrigado,
0: de semana.
1: Obrigado.
0: Obrigado, bom dia, muito obrigado.

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0: E voltamos nós também ao telefone para mais uma saudação. Muito bom dia.
1: Muito bom dia, Sr. Raul. Como está? Passou bem?
0: Bem, obrigado. Assim espero também. Tenho o prazer de falar.
1: Sou Emília Presto, estou a falar croca, por nascer, Sr. Raul.
0: Quero ouvir um tema também.
1: Tendo a obra sobre o hino de José Cid, um tema à escolha do senhor.
0: Vai dedicar?
1: Digo sem dizer para o Sr. Raul. Desejo a continuação de um bom dia de trabalho, um bom fim de semana. Um beijinho de tamanho do mundo para o senhor e para todos os seus, que a vida lhe sorria sempre. São os meus votos para todos os meus familiares, para todas as senhoras e suas famílias que habitualmente costumo dedicar. Desejo um bom dia, um bom fim de semana com tudo bom. Mando sempre aquele beijinho muito especial para a minha querida amiga, a senhora Dona Matilde Ribeiro, para o seu marido, o senhor José, para a sua filhinha, a menina Catarina, pequenina Maria Inês, Maria Miguel, menino Rafael, tudo bom para eles e um bom fim de semana. 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Até à semana, se Deus quiser. Senhor Raul, fique com Deus.
0: Muito obrigado para si, para os seus também. Tudo de bom.

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2: Vamos então para a última dedicatória desta manhã de sábado. Olá, bom dia.
3: Bom dia, Sr. Raul.
2: Eu tenho o prazer de dialogar.
3: Joaquim Sacristão Nogueira.
2: Que quer ouvir um tema ao seu gosto.
3: É, bota a lenha na fogueira, seu favor.
2: Que vai dedicar.
3: Olha, para o meu colega da Junta São Cristóvão Nogueira. E marco os jogos para o mercado, a fontes preços. Bom fim de semana, professor Raul.
2: Para si também, tudo bom, um bom fim de semana. Muito obrigado. Ora, bota a lenha na fogueira é o tema que vai se despedir de nós aqui na Marcoense FM, nos 93.3. Nós vamos aproveitar para nos despedir desta emissão de sábado e desejando-vos a continuação de um bom sábado e um bom fim de semana para que passe da melhor maneira e que seja também para si e para os seus o melhor descanso. Nós voltamos de hoje a 8 dias de novo a contar consigo aqui na Marcoense FM, por isso desejamos-lhe tudo bom e, como sempre, muita saúde e tudo bom, quer que está.

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0: 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Agora, os do Or Negro.

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3: 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Daqui a pouco há o negro fundo do rádio de pilhas do Rui Veloso para ouvir aqui na sua rádio. É esta que vai tocar. 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

Estamos assim no final de Turmalatina. Estamos de volta no próximo sábado. Até lá, a continuação de um bom fim de semana e uma boa semana. Até sábado.

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0: 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Olá, olá, olá. Sejam bem-vindos a mais uma edição dos Reis do Rock aqui na sua estação de rádio favorita. Estamos preparados para mais 60 minutos de música à volta do planeta. O meu nome é Helder Reis. Um abraço para todo o país, Portugal Continental, Açores e Madeira, onde estamos presentes, também nos Estados Unidos, no Canadá, em Inglaterra, no Luxemburgo, em Cabo Verde, no Brasil e, brevemente, o Reis do Rock estará também presente na Austrália. Portanto, abraços para todos, de dia ou de noite. Cá estamos nós para vos oferecer o que a música de melhor tem em todo o mundo. Sejam todos muito bem-vindos.
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Dois grandes veteranos da música do mundo que abrem esta edição dos Reis do Rock. Os primeiros de Fashion Focus vêm do sul da Califórnia, Brian Young e Rocky Durant. O grupo baseia-se nas suas raízes mais profundas na subcultura urbana dos anos 80 e 90, na cena musical mais underground do Reino Unido. Chegam da Califórnia para a edição dos Reis do Rock de hoje. E depois o Jack, Black Swan Lane, banda projeto indie rock dos Estados Unidos da América e do Reino Unido, formados em 2007 por Jack Sobel.

0: Nesta edição do Kings of Rock, Royal Republic chegam da Suécia e Space Machine e ainda a encantadora Sasha do grupo holandês Solar Cycles, Ode to the Forest. Seguem-se nesta edição do Reis do Rock duas da Dark Wave. Os primeiros vêm de Montreal, no Canadá, Hotel Noir, e depois de Itália, Nostalgia, Ashcode.
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0: Estamos praticamente a finalizar esta edição dos Reis do Rock. O tempo urge quando a música é naturalmente boa. De França chega Mirren em representação da World Music. Riders Road é o seu novo trabalho. E ainda os Decides, Apocalypse. Os Decides têm uma família central diversificada no Reino Unido, França e Portugal. Uma coisa que todos têm em comum é a raiva contra os indivíduos corruptos, não eleitos, que estão no topo de uma pirâmide de poder e que permitem que tivesse sido criada. A sua música reflete continuamente essa raiva. Os seus singles e vídeos têm como objetivo lutar e apoiar a atual geração de ativistas na reivindicação dos seus direitos. É um veterano do punk rock que chega de Londres para o Kings of Rock de hoje.
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Já passou, desgastei, já lá do fim. É preciso.